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1: 4:30.
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3: Já é conhecida a sentença do julgamento da mega burla com os reembolsos de viagens com o subsídio de mobilidade, que levou à barra do tribunal 42 indivíduos. Foram condenados à prisão com pena efetiva 3 arguídos, 4 foram absolvidos e os restantes tiveram penas até 4 anos, mas suspensas, e ainda o pagamento de multas. O ministro da Presidência, Leitão Amaro, considerou arriscadas as mudanças ao subsídio social de mobilidade no que concerne à eliminação dos tetos máximos, alertando que o fim dos limites atuais podem encarecer as viagens e prejudicar a economia regional. No balanço semanal da PSP, entre os dias 5 e 11 deste mês, tiveram lugar nas estradas da região 78 acidentes de viação, dos quais resultaram 34 feridos e uma vítima mortal. No mesmo período, foram detidos 7 condutores em estado de embriaguez e 3 por desobediência. E no sobe e desce dos combustíveis, a saber que estes vão sofrer novamente alterações a partir das 0 horas de segunda-feira, dia 15. A gasolina desce e o gasóleo sobe, uma ligeira subida esta que será registada, e de acordo com a Secretaria Regional de Economia, a gasolina super sem chumbo registra então uma redução de 1,9 cêntimos por litro e o gasóleo rodoviário inverte essa tendência com uma subida de 2 cêntimos.
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0: 9:42.
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2: Olá, viva a todos, bem-vindos ao Compacto 20 Mais da semana. Está no ar nesta edição de 13 e 14 de junho, agora nas próximas duas horas, para vos mostrar os 20 temas mais votados pelo auditório numa tabela de 20 e, claro, também todos os outros conteúdos que normalmente trazemos aqui aos compactos com a Noz Madeira, fins de semana na Clube FM. Daqui a pouco vamos à programação da Noz, também vamos até aos cinemas, ao videoclube e, claro, os vídeos YouTube. Para já, vamos às saídas da semana.
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2: Vamos às saídas da tabela, os temas que já não fazem parte das 20 mais votadas da semana. Giali é uma delas, Are You Better? E também o Archie com o tema Patroa. São os abandonos confirmados.
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Bom, e como habitualmente acontece também aqui nas edições do Compacto, trazemos os vídeos que estão a chegar à plataforma YouTube, estão virais, e vamos dar aqui ao destaque alguns deles. Vamos começar com o primeiro, que estreou no dia 29 de maio na plataforma YouTube, é dos Descendentes. O tema chama-se Carolina, a terceira canção a ser editada pela banda e que marca também uma aproximação a uma sonoridade pop-folk, sem nunca perder as suas raízes. O tema surge agora numa fase de afirmação dos Descendentes como uma das bandas revelação da nova música portuguesa. Com uma abordagem orgânica e emotiva, o tema reforça a evolução artística do grupo e demonstra a capacidade da banda em explorar novas sonoridades sem perder a autenticidade. Vamos ouvir Descendentes. O tema chama-se Carolina. Vamos.

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1: Vamos à tabela nesta edição do Compacto. Vamos reunir aqui os 20 temas mais votados na semana pelo auditório e metê-los numa tabela de 20, ver que posições ocupam e que temas são esses. No 20º lugar, como sempre, começamos do fim desta tabela, temos uma entrada nova. É uma novidade para as 20 mais, é da Lola Young, com o tema From Down Here. O tema é da Lola Young, está na 20ª posição. No 19º lugar, temos uma reentrada para a tabela. É Julinho, KPSD, o tema Beira Mar, ocupa o 19º lugar.
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1: Vamos a mais um vídeo YouTube desta edição do Compacto que chega-nos no dia 29 à plataforma, dia 29 de maio, é da Aurora Pinto. O tema chama-se Se Ligares, Atendo. Após o lançamento do tema Pessoa Certa com os Vizinhos, grupo para o qual escreveu grande parte dos temas do disco, tais como Pobre és Namorado e Casar é para Esquecer, Aurora Pinto lança Se Ligares, Atendo. É uma canção que apresenta uma nova vertente artística explorada pela artista. A canção tem letra de Aurora Pinto e a música é da própria e também de Luís Twins Pereira. Vamos ouvir então este Se Ligares Atento à Aurora Pinto.
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1: Fazemos uma pausa, uma breve pausa na contabilidade dos 20 temas da semana. Vamos, no entanto, agora até à programação da Nós. Depois retomamos então esta tabela das 20 mais. Para já, temos aqui algumas sugestões que pode ver no seu fim de semana. E começamos com a série Primal Survivor. É para ver e assistir no National Geographic aos domingos. Hazen testa os seus limites ao viajar para regiões que são mais inóspitas do planeta, que assim vão aprendendo técnicas de sobrevivência a partir de tribos indígenas. Munidos também destas novas competências, segue sozinho para ver se tem tudo aquilo que é preciso para sobreviver nas selvas repletas de predadores, montanhas também escarpadas e rios tenebrosos e muito mais. Para ver este Primal Survivor no National Geographic, fica para já esta primeira sugestão. Outra recomendação é Joana Express, no 24 Kitchen, de segunda à sexta-feira, às 9 da noite. Joana Barrios diz presente e junta-se a todos os que vivem em contrarrelógio, que não têm tempo para perder, mas que não abdicam de sabor, criatividade e estilo à mesa. O programa é um aliado para quem tem o tempo contado e precisa de soluções rápidas, sem abrir a mão da qualidade. Joana Express, para ver no 24 Kitchen. Outra sugestão é Amor aos Pedaços, aos domingos, no canal Star Life, às 10h20 da noite. Numa cidade pequena, Jenna é uma empregada de mesa que fica grávida sem ter programado. Infeliz com o seu casamento, a vida parece não lhe dar muitas esperanças de uma vida feliz. E agora, vamos ver o que acontece. Amor aos Pedaços, para ver no Star Life, aos domingos. Uma outra recomendação é Cowboys e Aliens, aos domingos também, mas no Star Channel, às 9h20 da noite. Isto acontece em 1873, território do Arizona. Um estranho sem memória do seu passado encontra a cidade de Absolution, bem no coração do deserto. A única pista sobre a sua história é um misterioso grilhão que leva no pulso. Para ver Cowboys e Aliens no Star Channel, aos domingos.
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1: Vamos voltar à tabela nesta edição do Compacto, 13 e 14 de junho. Estamos a fazer a contabilidade dos 20 temas mais votados nesta semana pelo auditório. Estamos na 18ª posição, onde está também Freya Sky. O tema Silent Treatment era 20º, sobe 2 posições, está no 18º posto. Na 17ª posição, Marisa Liz, com O Vício Difícil. E no 16º lugar, Kalema, Chuva de Amor.
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1: Edição do Compacto deste fim de semana, 13 e 14 de junho. Vamos voltar à plataforma YouTube. É mais uma estreia do fim do mês de maio. Chegou no dia 29, é do Ciro. Esta que vamos ouvir. A faixa tem o título Então que o Mundo Acabe. Esta nova canção de Diogo Lopes, mais conhecido por Ciro, explora temas profundos de amor, vulnerabilidade e a dor de despedida. A letra e a música contam com a colaboração do próprio Ciro, mas não só, ao lado de nomes como Bernardo Gonçalves, Bruno Mota e também Leonor Andrade. Então que o mundo acabe. É para ouvir agora. É do Ciro.
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1: Esta é a edição do Compacto deste fim de semana, 13 e 14 de junho. Vamos agora a uma pausa para irmos até aos cinemas. Vamos olhar para a sétima arte e ver os filmes que estão em exibição nos cinemas de nós, neste caso no Fórum Madeira. Em exibição está O Dia da Revelação. A ideia principal concentra-se nas repercussões sociais e existenciais da descoberta de que a humanidade não está sozinha no cosmos. O Dia da Revelação, em exibição nos cinemas. Outra estreia esta semana, também nos cinemas já, é 18 Buracos para o Paraíso. Numa herdade portuguesa assolada pela seca, proprietários e empregados relatam a mesma história a partir de visões opostas, expondo também as feridas, contradições e fragilidades de um mundo à beira do colapso. O filme 18 Buracos para o Paraíso já está também nos cinemas nós. Outro destaque vai para o filme Angry. Perdidos nos pântanos do Louisiana, um grupo de turistas vê-se obrigado a lutar pela sobrevivência contra um hipopótamo à solta. Hungry, nos cinemas, o filme está em exibição. E por fim, destacamos o filme Os Lendários. Ao combater o terrível feiticeiro Dark Hell, os heróis oficiais de Alizia, os lendários, partiram acidentalmente a pedra de Juvenia e agora que confere juventude eterna, foi assim que todo o reino de Alizia regressou à infância. Os lendários, nos cinemas, também em exibição. Vamos averbar mais três posições na tabela. Que temas são esses que reuniram também votos suficientes para se manter entre as 20 mais? No 15º lugar esta semana temos uma queda de 5 posições. É de Niall Horan, o tema Little More Time. Desce da 10ª posição para o 15º lugar. Na 14ª posição está Edmundo Inácio e Peculiar com o tema Relento. E no 13º lugar, Taylor Swift com Elizabeth Taylor.
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1: Estamos a avançar nesta edição do Compacto deste fim de semana. Este fim de semana 13 e 14 de junho. Quase a chegar aí o verão. Bom, vamos a mais um vídeo que está também disponível já desde o dia 29 de maio na plataforma YouTube. A música vão ouvir já daqui a pouco. Chama-se C'est la vie. E o tema é de quem? De Richie Campbell, com o Plutónio. Este é um single retirado de Elephant in the Room, o novo álbum que vem quebrar fronteiras e reinventar sonoridades. Nele, Richie Campbell aborda abertamente um aspecto definidor da sua identidade artística, ser um artista europeu branco a trabalhar dentro da dancehall e do R&B. Richie Campbell coloca em esta questão como central nesta fase da sua trajetória e neste projeto em especial, tanto a nível conceptual como musical. C'est la vie é a música de Richie Campbell com o Plutónio e está aí na Clube FM.
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1: Vamos voltar à tabela das 20 mais, os temas mais votados pelo auditório, e temos mais 3 posições para conferir. Estamos na posição 12 e esta semana sobe 3 lugares a Soraya Ramos com o tema Suficiente. Está na 12ª posição. No 11º lugar, Joana Almeirante, Soamos Todas Iguais. E no 10º posto, a entrar no Top 10, os U2 com o tema Scars. Era 11ª semana passada, sobe uma posição.
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1: Mais uma voltinha pelo YouTube, agora para vermos mais um tema que chegou no dia 29 de maio e é dos Kalema. A música chama-se À Prova de Bala. Este é um novo single inspirado nas vivências de quem deixa a sua terra em busca de novas oportunidades e foi o que fizeram os Kalema. A canção transforma experiências de migração, saudade e sacrifício numa mensagem de coragem, resiliência e capacidade de recomeçar, com influências que cruzam pop, afro-funk e sonoridades latinas. O tema reflete o percurso de António e Fradic entre São Tomé e Príncipe, Portugal e França, dando voz a histórias partilhadas por muitas comunidades da diáspora lusófona. Vamos ouvir os Kalema, A Prova de Bala. É mais um tema que se destaca nestas publicações novas na plataforma YouTube e a música passa agora na 106.8. Os Kalema. 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
1: Vamos fazer agora uma pausa nesta contabilidade dos 20 temas aqui na Rádio Clube. Este compacto com a Nós Madeira, sempre para vos mostrar os melhores hits da cidade, os que também têm sido da preferência do auditório. Já voltamos a eles. Agora vamos até ao videoclube da Nós. Temos aqui algumas sugestões de filmes que pode alugar para ver aí no seu sofá este fim de semana. Algumas destas sugestões são recuperações para filmes que pode rever. Vamos começar com A Missão Impossível, Ajuste de Contas, Parte 1. Ethan Hunt e a sua equipa IMF embarcam numa missão ainda mais perigosa a de sempre: localizar uma nova e terrível arma que ameaça toda a humanidade, evitando que caia nas mãos erradas. O destino do mundo está em jogo. É para já a primeira sugestão: Missão Impossível, Ajuste de Contas, Parte 1. Outro destaque vai para o filme de Nan, A Freira Maldita 2. 1956, França, um padre é assassinado, um mal espalha-se, a sequela do sucesso global segue um novo confronto entre a irmã Irene e Valak, a freira demoníaca. Está no clube de vídeo da Nós. Sugerimos também o filme Gran Turismo, baseado na história verídica de uma equipa de desfavorecidos, um jogador em dificuldades, um ex-piloto de corridas falhado e também um executivo idealista dos desportos motorizados arriscam tudo para enfrentar o desporto mais elitista do mundo. Para ver, Gran Turismo. Finalmente, o destaque vai para Blue Beetle. Jaime Reyes é um jovem cheio de ideias para o futuro, contudo, quando encontra uma relíquia biotecnológica ancestral de origem extraterrestre em forma de escaravelho, Reyes é escolhido como hospedeiro e ganha poderes extraordinários e imprevisíveis. Este filme, Blue Beetle, está também no videoclube da Nós. É outra sugestão.
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1: Já estamos de volta à tabela das 20 mais. Vamos fazer mais uma incursão por estes temas mais votados e conhecer mais 3 temas que estão então na tabela das 20 mais esta semana com a Nós Madeira. Neste fim de semana, 13 e 14 de junho, The Rolling Stones mantém-se na tabela no 9º lugar com o tema In The Stars. No 8º lugar, Anitta, Pinterest. E na 7ª posição, Aurora Pinto com o Maninho, O Amor É Tudo.

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1: Mais uma voltinha no YouTube e cá está mais um vídeo. E este já estreou este mês. A música já vão ouvir e é da Ariana Grande. O tema chama-se Hate That I Made You Love Me. A cantora norte-americana lançou o seu muito aguardado novo single, o primeiro tema revelado do seu próximo álbum, o oitavo de estúdio, Petal, com edição marcada para 31 de julho. Hate That I Made You Love Me foi escrito e produzido por Ariana Grande, Ilia e também Max Martin. Vamos ouvir então a Ariana Grande.
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0: vamos a mais um lote de sugestões de filmes, voltando aqui ao Videoclube da Nós, de filmes que pode alugar no Clube de Vídeo, que está também já disponível há algum tempo, e são de novo algumas recuperações nesta próxima palete de sugestões que vamos vos deixar agora. Começamos com o filme Morte no Nilo, um filme crime, as férias do detetive Hercule Poirot, no Egito, a bordo de um glamouroso navio de cruzeiro, transformaram-se numa procura terrível por um assassino quando a lua de mel idílica de um casal é tragicamente interrompida, baseado no romance de Agatha Christie. O filme Morte no Nilo, no Clube de Vídeo da Nós. Outra sugestão vai para o filme A Pior Pessoa do Mundo. Prestes a completar 30 anos, Julie vive uma crise existencial depois de pressionada pelo namorado para assentar a jovem que conhece, Hey Vind, com quem inicia uma relação. Porém, apercebe-se que algumas escolhas de vida ficaram irremediavelmente para trás. A Pior Pessoa do Mundo está também no Videoclube da Nós. É outra sugestão aqui no compacto de hoje. Sugerimos também o filme Charlie. Este é um filme que traz uma famosa escritora de terror, Shirley Jackson, que está prestes a terminar a sua obra-prima quando a chegada de um casal recém-casado irá alterar a sua meticulosa rotina e aumentar a tensão, já alta, da tempestuosa relação que tem com o marido. Shirley também é uma das sugestões, está disponível para aluguer no Videoclube da Nós. E por fim, deixamos aqui mais uma sugestão para um filme que também pode alugar no Videoclube da Nós, é Compartimento número 6. É um drama. Laura, uma estudante finlandesa em Moscovo, apanha o comboio para ver pinturas rupestres. Obrigada a partilhar o compartimento onde segue com Vadim, um mineiro russo, os dois irão fazer uma viagem que irá mudar a sua perspectiva da vida. Compartimento número 6 está também no Videoclube da Nós. É outra sugestão na edição de hoje do Compacto. Vamos avançando na tabela desta semana. Vamos daqui a pouco conhecer o líder das 20 mais, o tema que foi o mais votado. Mas antes disso, temos aqui ainda 5 posições para conferir. Para já, o 6º lugar na tabela está Inês Apenas. O tema Sinto Muito continua a ser um tema bem rodado nas playlists da Clube FM. No 5º posto, David Carreira, Multa. É uma descida de uma posição. No 4º lugar, Martin Garrix. Também perde 2 posições. Face à semana passada, o tema Katerina.
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1: Já estamos na fase final desta edição do Compacto, apenas para vos mostrar ainda mais um vídeo em destaque. Um vídeo YouTube, neste caso vamos vos mostrar a música. Mas este vídeo estreou no dia 2 de junho, está na plataforma desde esse dia. É do Vanzi, o artista madeirense Miss Independent, é assim que se chama a faixa. Enfeitiçado assinalou o regresso aos lançamentos, seguiu-se Cartas na Mesa, primeiro single oficial do novo EP de Vanzi, intitulado Tá Calor e a Culpa é Tua, com os dias até à sua estreia já contados, mas houve ainda tempo e espaço para Miss Independent marcar o seu passo nesta correria desenfreada em direção a mais um verão de sensações à flor da pele. Chega assim o segundo single do próximo projeto do madeirense, pronto a ser apresentado em meados de nada. Vamos ouvir este Miss Independent, Vanzi.
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1: 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Estamos na reta final desta emissão do Compacto deste fim de semana, 13 e 14 de junho. Estamos a conferir os 20 temas mais votados pelo auditório e estamos já no pódio. Vamos conhecer estas três primeiras posições, os três temas mais votados. No terceiro lugar, Zarco. Esta semana está com o tema Armadura. No segundo posto está Sienna Spiro com o tema Material Love. É uma subida de três posições. Era quinto, esta semana é segundo.
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1: Reta final desta edição do Compacto. Falta conhecer o líder da tabela, o tema mais votado. Já fizemos aqui a contabilidade dos 19 temas que estão nesta semana nos mais apetecidos pelo auditório, os que vão reunindo mais votos. E no primeiro lugar, continua a ser o tema mais votado, continua porque mantém-se no primeiro posto desde a semana passada. Aliás, já está há umas 4 ou 5 semanas na primeira posição. David Fonseca, com o tema Nada a Perder, é líder da tabela. Continua a ser o número 1 das 20 mais.
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1: E pronto, meus amigos, está conhecido o líder desta semana da tabela das 20 mais, continua a ser David Fonseca, com o tema Nada a Perder. Estão conhecidos também os outros tantos 19 temas que estão nos mais votados pelo auditório. Marcamos encontro no próximo sábado, vamos trazer a tabela atualizada. Vá votando aí no seu tema favorito através do nosso website www.rclub.pt. Esse é o domínio. Marcamos encontro então no próximo sábado às 11 com a Nhoz Madeira e para vos mostrar os 20 temas mais rodados e votados pelo auditório. Até já!
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1: O Infarmed determinou a suspensão imediata da comercialização e retirada do mercado de mais de 50 produtos cosméticos F-Beauty por não cumprirem os requisitos legais exigidos, segundo uma circular informativa da Autoridade Nacional do Medicamento. A seleção portuguesa de futebol realiza hoje o primeiro treino em solo norte-americano, numa sessão aberta a poucos adeptos, prosseguindo a preparação para a estreia no Mundial 2026, agendada para quarta-feira frente à República Democrática do Congo. Os comandados do selecionador Roberto Martínez vão treinar pela primeira vez no Palm Beach, na Flórida, onde está o quartel-general da Formação das Quinas, nos Estados Unidos. A quinta edição do Funchal Hoops Arts and Culture Fest 2026 foi apresentada na Praça do Povo. O evento, organizado pela Associação de Basquetebol da Madeira, com apoio da Câmara Municipal do Funchal e de outras entidades parceiras, irá decorrer entre os dias 17 e 28 deste mês. O evento conta com mais de 2.500 participantes, masculinos e femininos, federados e não federados, atletas e equipas regionais e nacionais. O preço dos combustíveis vai sofrer alterações a partir das 0 horas de segunda-feira, dia 15 de junho. Segundo a Secretaria Regional de Economia, a gasolina Super sem chumbo 95 registra uma redução de 1,9 cêntimos por litro e o gasóleo em sentido inverso irá registrar um aumento de 2 cêntimos.
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0: 14 e 9.
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2: 24 graus. 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

0: 16 e 6.
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9: Doutora Helena Leal, vereadora da Câmara Municipal do Funchal, a marcar presença aqui na apresentação deste evento, o basquetebol de regresso à Praça do Povo. É uma forma também do município do Funchal mostrar que o desporto continua a ser utilizado como instrumento de desenvolvimento social, cultural e também comunitário?
10: Sim, é uma forma de mostrarmos aquilo que tem sido o trabalho em parceria com as associações e neste caso com a Associação de Basquete da Madeira, um trabalho que é feito pela associação e que apoiamos e temos vindo a apoiar continuamente e que tem tido esta transversalidade a vários públicos, desde os mais pequenos aos mais velhos. E este evento de hoje, o Funchal Hoops Arts and Culture Fest, é um evento intergeracional, inclusivo, onde abre portas para que todos possam ter o seu lugar nesta plataforma, não só desportiva, mas também social, cultural, de lazer, o que é muito importante para nós. Apoiar o desporto federado também tem sido uma prioridade, mas também o desporto, a modalidade do desporto para todos, também constitui aqui uma prioridade por parte do município do Funchal, e aproveitar aqui o desporto enquanto ferramenta essencial, não só de inclusão, mas também de desenvolvimento psicossocial, desenvolvimento individual das pessoas, criando aqui um conjunto de premissas e de skills que são essenciais não só no desenvolvimento dos mais novos, como também numa componente também de entretenimento e de promoção de mais saúde e bem-estar da nossa população.
9: Em termos de mais-valias para estes apoios que o município continua a dar ao desporto e não só ao basquetebol, o que é que se pode absorver de todas estas ações promovidas com o apoio do município do Funchal?
10: Sim, são um conjunto de ações que demarcam aqui o trabalho contínuo que as associações têm feito e os clubes ao longo de todo o ano, mas que também mostram aquela que é a importância de se utilizar o desporto como ferramenta social, de inclusão social e também de desenvolvimento humano, e que sabemos que isso é muito importante. Para isso também criamos um programa específico para incentivar e captar os jovens para a modalidade desportiva desportiva para várias modalidades, que é o programa Jovem Atleta, e que contamos com a participação de mais de 6 mil atletas no Conselho do Funchal, atletas federados, com idades abaixo dos 15 anos, até os 15 anos inclusive, e que o grande objetivo é efetivamente também incentivar a participação dos atletas no desporto federado, nas demais modalidades, criando aqui alternativas a caminhos que muitas vezes até poderão ser mais desviantes e trazendo-os a um percurso que se entende como sendo um percurso positivo e também promotor de um conjunto de ferramentas que são essenciais no desenvolvimento das pessoas e dos seres humanos.
9: Paulo Moinho, diretor de serviços da Direção Regional de Desporto, o basquete continua a ser aquela modalidade que, de uma forma ou de outra, junto do grande público, continua também a movimentar muitas pessoas.
8: Sim, a Associação de Basquete tem feito um trabalho muito meritório ao longo dos seus anos de existência. São quase 50 anos de muitos projetos e de muitas ideias que têm contribuído, no fundo, para aquilo que é o desenvolvimento da modalidade do basquete, mas, de uma forma geral, também do desporto da Madeira, não só na dimensão regional, mas também, obviamente, na dimensão nacional. É uma associação que tem feito um trabalho de base muito importante na dinamização e na promoção da prática de esportiva de basquetebol dentro das escolas, numa parceria também muito importante nesse processo de captação e que cria de facto aqui um mecanismo de crescimento e também de criação de polos de desenvolvimento de atividade desportiva regular em colaboração com os estabelecimentos de ensino e também com o desporto escolar, que depois são obviamente revertidos pelos polos mais organizados e mais federados na sua estrutura, que aqui neste tipo de evento traz de facto estes atletas para uma área fora da sua área de conforto habitual indoor e que permite também de uma forma geral à comunidade, à cidade também poder viver aqui o basquetebol de outra forma, dando extensão no fundo também e testando aquilo que é a capacidade não só organizativa da associação, mas todos os seus parceiros que vêm aqui na associação e em todos os seus clubes filiados, uma vantagem para que as crianças numa primeira perspectiva possam de facto aqui já num período quase de férias escolares possam ter aqui um evento de final de ano que termina, no fundo conclui o calendário de provas que é muito diversificado e que permite de facto este escalonamento de nível entre aqueles que gostam de praticar de basquete para de uma forma de lazer e estarem de alguma forma entretidos e fazendo aquilo que gostam, até um patamar mais alto e obviamente também aproveitar a oportunidade para dar os parabéns à associação e a todos os seus clubes por um ano muito positivo na dinamização deste tipo de atividades, mais na base da formação dos jovens, mas também no mais alto nível competitivo nacional, onde as equipas da Madeira têm se exibido num nível muito alto. Digamos que a Direção Regional de Desporto não tem mais que fazer do que apoiar e suportar aquilo que é a iniciativa e a proatividade de associações como a Associação de Basquete tem demonstrado o seu potencial nesta extensão daquilo que é a nossa missão, que é de facto de criar possibilidades, sejam do ponto de vista financeiro, seja do ponto de vista dos recursos humanos, seja a nível das estruturas, para que esta mobilidade, esta dinâmica regional, com todas as associações que temos, quase três dezenas de associações, quase 180 entidades desportivas que dinamizam a modalidade, as suas modalidades e no fundo uma prática regular de atividade física, esperamos nós, obviamente, distribuídas por toda a ilha, no caso em particular do basquetebol, de facto com esta capacidade que tem tido e com esta visão e esta dinâmica também institucional, trazendo ao seu projeto apoios não só públicos, mas também privados, que fazem com que a modalidade consiga estar em diferentes polos escolares e desportivos um pouco por toda a ilha. Obviamente há um caminho para fazer, este tipo de projeção destes eventos, obviamente é uma oportunidade para que de facto se possa fidelizar mais elementos à prática desportiva regular e o alto rendimento pois, possa aparecer dessa capacidade, dessa base cada vez maior. Acho que de uma forma geral temos de estar satisfeitos dentro do trabalho que o movimento associativo tem feito, no retorno que tem dado de uma forma geral. Penso que a comunidade madeirense, de uma forma geral, percebe a dinâmica que o desporto da Madeira tem, não só na dimensão desportiva e do resultado, mas também na vertente educativa, na parte social, na parte económica também, na parte turística. De facto, tem tudo uma dinâmica que, pronto, já está estudada. Obviamente faltarão mais variáveis também, incluindo o processo, mas não temos dúvidas que o investimento que a direção faz através dos mecanismos que tem, através do PROD e do ROD, através do papel que a Secretaria Regional de Educação, Ciência e Tecnologia tem perspectivado para a nossa parte mais operacional, mas temos sentido que o movimento associativo tem caminhado em conjunto connosco e aproveitado, no fundo, todos os mecanismos que nós temos para que possamos acompanhar este investimento que as pessoas que trabalham nas organizações têm dado, do seu tempo, do seu voluntariado também, para proporcionar aqui uma base de formação e criarmos, obviamente, madeirenses cada vez mais competentes e mais capazes no futuro.
9: Com Sandra Reynolds, presidente da Associação de Basquetebol da Madeira, para mais um antes Funchal Basketball Fest e agora nova nomenclatura, nova designação, Funchal Hoops Arts and Culture Fest. Antes de mais, o que é que significa esta alteração de nome para este evento?
11: Bem, antes de mais nada, boa tarde, obrigada por terem vindo cá, que é muito importante para nós quando a comunicação social se associa a estes eventos e em particular a Rádio Clube, que tem sido nosso parceiro, portanto, em primeiro lugar, agradecer. Agora, esta mudança de nome foi com a intenção de fazer o evento evoluir. Evoluir porquê? Porque antes era Funchal Basketball Fest, agora com o Funchal Hoops Arts and Culture Fest, o que é que nós pretendemos? Pretendemos trazer arte, procuramos trazer a parte da comunidade, os estrangeiros, todos quantos nos visitam para junto de nós e ainda associarmos a cultura, porque o 3x3 está muito associado à cultura urbana. E como trazemos normalmente para este evento, temos o Circuito Nacional da Federação de 3x3 e como é muito assente, enraizado na cultura urbana, por isso é que este upgrade faz todo o sentido. E nós, como também vamos criar aqui um mini museu, trazer a história do basquetebol aqui para a Praça do Povo, tudo isto nos levou a querer fazer este upgrade. Este é um evento em que tem vários eventos dentro dele. Estamos a falar do Minicesto, que é o evento mais antigo do país, realizado de forma ininterrupta para o escalão de mini-basket. Nós organizamos o Minicesto desde 1981, vamos ter 4 clubes do continente, vamos também ter os Açores, Faial e Pico, que também vêm a este nosso evento. Além do Minicesto, vamos também ter torneios para preparar as seleções de Mini 12, que vão agora a Passos de Ferreira em julho. Vamos também ter torneio de preparação das seleções de Sub-17, que vão a tomar a meados de julho, além de termos também estas seleções a treinar aqui na baixa da cidade. Não podemos esquecer que os moldes de 3x3 que as seleções de Sub-17 têm que competir, convém treinar e competir em um ar livre. E é uma forma de as preparar para essa mesma competição que é realizada em Tomar pela Federação Portuguesa de Basquetebol e que nós queremos, como é óbvio, preparar as nossas seleções da melhor forma possível. Além disto, nós vamos ter também as crianças mais pequenos cá, as crianças das escolas, porque nós, como desenvolvemos vários projetos nas escolas de primeiro ciclo, estamos a falar essencialmente do projeto de alargamento do basquetebol a crianças e jovens da idade mini, que nós designamos projeto ABM, e ainda o projeto da magia do primeiro sexto, que é para o pré-escolar. Portanto, nós convidamos as várias escolas que participam connosco ao longo do ano nestes projetos, nós vamos às escolas dinamizar o basquetebol com estas crianças, convidamos-las a vir aqui à Praça do Povo nos dias 17, 18 e 19, vamos ter isto aqui, uma enchente de crianças do pré-escolar e do primeiro ciclo. Depois também temos desporto adaptado, estamos a falar do BCR, que é o basquetebol em cadeira de rodas, deficiência intelectual, e ainda a trissomia 21. São jovens com trissomia 21, mais conhecido por síndrome de Down, que vêm competir na nossa competição de 3x3, aberta aos vários clubes. O que quer dizer que isto será inclusivo. Não vão competir à parte, mas vão competir juntamente com os atletas dos vários clubes que competem ao longo do ano. Portanto, como veem, nós procuramos juntar aqui várias atividades numa só. E agora, também a novidade que já foi no nosso último evento, estamos a falar de Walking Basket Sénior, em que nós convidamos os vários centros comunitários, a Sócio Habita, a Garota do Calhau, portanto, as várias entidades que trabalham com população sénior, a trazerem cá esses jovens adultos para experienciar, e até digo mais, experienciarem o seu primeiro cesto. Acaba por ser a magia do primeiro cesto para esta malta já da terceira idade, e que para eles tem sido uma experiência enriquecedora, foi isso que nós constatamos. E então, de 22 a 26, vamos fazer Walking Basket para os séniores, e ainda desafiamos empresas, também desafiamos as várias direções regionais, públicas e privadas, para participarem onde? No nosso Business Basket, através também do 3x3. Portanto, como podem ver, serão 12 dias de muita atividade em que procuramos aliar o desporto, a arte, a cultura e nos aproximar mais da comunidade, não só residente, como também estrangeira que nos visita.
9: Um evento que começou em 2019 e até hoje tem se adaptado e tem continuado também a marcar pontos neste espaço, e agora um pouco por toda a ilha, conseguindo alcançar também outros alunos, outros jovens, outras populações.
11: Até posso dizer, e é verdade, até posso dizer que em 2019 nós realizamos só um fim de semana em que fizemos o Circuito Nacional 3x3, e sabe o que é que nos fez sentir? Que era muito pouco. Os recursos que nós temos que mobilizar, os recursos humanos da associação, estar a montar e desmontar uma estrutura, estamos a acabar de montar e depois estar a desmontar passado 2 dias, é muito pesado. Por isso é que entendemos aumentar, ir crescendo e trazendo outras populações. Portanto, nós estamos a calcular movimentar entre 2.500 participantes a 3.000 participantes nestes 12 dias. Portanto, é aproveitar esta estrutura aqui no coração da cidade e procurando, e como disse e bem, vêm jovens desde São Vicente, Porto Muniz, só não vêm de Porto Santo, porque até temos estes projetos no Porto Santo, mas futuramente haveremos de encontrar uma forma de também trazer os jovens do Porto Santo cá à Baixa da Cidade. Mas sim, é um pouco por toda a ilha, as escolas de toda a ilha, os clubes de toda a ilha, que nós procuramos trazer aqui à Baixa da Cidade, para que eles possam experienciar várias atividades diferentes do desporto 5x5 dentro do pavilhão, que também tem o seu espaço, mas aqui é completamente diferente, e fazemos isto 2 vezes por ano, neste evento, no Funchal Hoops Arts and Culture Fest, e também no Basquetebol na Cidade, que nós vamos organizar em finais de outubro, na última quinzena de outubro, e que nós vamos organizar também aqui na Baixa da Cidade. Portanto, são 2 eventos por ano que nós organizamos, e a minha equipa, embora fique completamente exausta, mas sentimos que vale a pena, porque é um ambiente completamente diferente, e chegamos a um tipo de população federada, não federada, dos 3 aos 99 anos, é muita coisa, e sentimos altamente agradados, residentes, não residentes. Portanto, isto é para todas as faixas etárias e para chegarmos ao maior número de pessoas possíveis da sociedade.
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1: 23 graus. 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
3: O Infarmed determinou a suspensão imediata da comercialização e retirada do mercado de mais de 50 produtos cosméticos F-Beauty por não cumprirem os requisitos legais exigidos, segundo uma circular informativa da Autoridade Nacional do Medicamento. A seleção portuguesa de futebol realiza hoje o primeiro treino em solo norte-americano, numa sessão aberta a poucos adeptos, prosseguindo a preparação para a estreia no Mundial 2026, agendada para quarta-feira frente à República Democrática do Congo. Os comandados do selecionador Roberto Martínez vão treinar pela primeira vez no Palm Beach, na Flórida, onde está o quartel-general da Formação das Quinas, nos Estados Unidos. A quinta edição do Funchal Hoops Arts and Culture Fest 2026 foi apresentada na Praça do Povo. O evento, organizado pela Associação de Basquetebol da Madeira, com apoio da Câmara Municipal do Funchal e de outras entidades parceiras, irá decorrer entre os dias 17 e 28 deste mês. O evento conta com mais de 2.500 participantes, masculinos e femininos, federados e não federados, atletas e equipas regionais e nacionais. O preço dos combustíveis vai sofrer alterações a partir das 0 horas de segunda-feira, dia 15 de junho. Segundo a Secretaria Regional de Economia, a gasolina Super sem chumbo 95 registra uma redução de 1,9 cêntimos por litro e o gasóleo em sentido inverso irá registrar um aumento de 2 cêntimos.
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2: 22 graus. 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
4: 20:32.
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2: 21:32.
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4: 22:31.
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